0: Bora mais uma! 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

0: Quase Mais.
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2: Ah, o que é agora? Estamos dificultando a

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9: Olha só, meu irmão Natanzinho, que honra, que delícia.
10: Vamos lá.

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1: Pablo. Vitor Hernandes. Que música linda, hein? Essa é demais.

0: Búzaro.
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1: Isso aí. Ó, aproveita, se inscreva no canal, curte, dá muito like e ative o sininho da notificação. Pra quê?
0: Porque todo vídeo novo que a gente lançar, todas as músicas, novidades que a gente lançar no nosso canal, você vai ser o primeiro a saber.
1: Isso aí. É? YouTube vai notificar você que a gente lançou vídeo novo. Então, não se esqueça, hein?
0: Beijo, valeu, bora curtir.

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0: com mais força, mais energia, mais alegria, senhoras e senhores, Zé Vaqueiro!
1: Boa noite, Fortaleza!

0: José,
1: que alegria, Zé.
0: É doido, obrigado. A alegria é minha. É uma honra estar do seu lado, é uma honra cantar com você.
1: Bom demais, bom
0: ser
1: demais.
0: Ser seu amigo, ser seu parceiro.
1: Obrigado, Zé.
0: E viver direto, é bom demais.
1: Você teve comigo no drive-in do Zé, né?
0: Foi.
1: E a parceria
0: eu vou
1: do Zé.
0: Vou botar meu passarinho pra voar. Vou... A banda toca?
1: Toca.
0: Não, mas vou atrasar.
1: Olha
0: não.
1: Que eu vou cantar mais

0: Tô bom.
1: Eles são bons demais. É uma banda boa, meu filho. Não tem como não.
0: Uma banda diferente.
1: Manda um abraço, obrigado, viu? Um beijo pra vocês.
0: Obrigado.
1: Pra vocês, tá?
0: Obrigado.
1: Tamo junto.
0: Aplausos pro nosso artista.
1: Obrigado, Fortaleza. Deus abençoe vocês.

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0: Dorival, meu poeta.
1: Obrigado, cara, tá bom.
2: Já entendi.

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1: Essa música é uma paixão. Muito tempo queria regravar essa música, porque ela foi gravada por alguns cantores, mas eu acho que ela não fez o sucesso que ela merecia. É de um grande amigo, um grande compositor, que já gravou músicas com vários artistas maravilhosos. Pra ter ideia, ele é autor da música Dormir na Praça, Era Demais, Maravilha, enfim, ele é um fera, uma fera. Além de ser um grande amigo, uma grande pessoa. Meu amigo Elias Muniz. Se não for por amor.

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0: que satisfação.
1: Coisa linda!
0: Que Deus abençoe vocês muito, cada vez mais. Eu tô torcendo.
1: Te
0: Sou
1: amo.
0: Fã de verdade de todos vocês.
1: De presente. Amo.

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0: Obrigado.
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7: Então canta essa aqui, vem!

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1: Ela tem uma história invejável. E ela não podia ficar de fora desse projeto. A galera.

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1: M10, bota torando, ladrão.
2: Bora. O nome da música é 5 da manhã. Alguém conhece aí?

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1: Tá, Simone, vem cá. Quero ter uma palavrinha séria com você.
2: Se é pra brigar, briga em casa.

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0: aqui, que honra estar aqui.
1: Deixa eu agradecer muito a sua presença. Num momento tão especial pra gente, quando eu liguei pra esse cara e fiz o convite, ele falou: poxa, Denis, lógico, eu sou fã da Timbalada, eu te vi pequeno, não sei o que, coisa e tal. Ele me viu pequeno, viu, gente? Um amor de pessoa, um talento incrível. Por favor, faça um barulho para JP aqui, na moral.
0: Valeu, uma honra estar aqui, é uma honra estar aqui. Muito obrigado.
1: Deus abençoe, viu?
2: Bota fúria nesse PA, vai! Forrozão!

0: E agora, quero ver ter coragem. É não?
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0: Deu, hein? Thalita Mel.
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0: bom demais.
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1: Pablo. Gente, Fernandes. Que música linda, hein? Essa é demais. Pode cantar.

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1: Cristina? 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Pra quê?
0: Porque todo vídeo novo que a gente lançar, todas as músicas, novidades que a gente lançar no nosso canal, você vai ser o primeiro a saber isso aí.
1: É? 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
0: Beijo, valeu, bora curtir.

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0: com mais força, mais energia, mais alegria, senhoras e senhores, Zé Vaqueiro!
1: Boa noite, Fortaleza!

0: Ser seu parceiro.
1: Obrigado, Zé.
0: Ele vê direto, é bom demais.
1: Você teve comigo no drive-in do Zé, né?
0: Foi.
1: E a parceria
0: eu vou
1: do
0: botar,
1: Zé?
0: Vou botar meu passarinho pra voar. Eu vou. A banda toca?
1: Toca, toca.
0: Não, mas vou atrasar.
1: Olha
0: não.
1: Que eu vou cantar mais um.

0: Eita,
1: mano. Entrou no tom. Muito bom.
0: Eles são bons demais. É uma banda boa, meu filho. Não tem como não.
1: Ó, banda diferente.
0: Manda um abraço. Obrigado, viu? Um beijo pra vocês.
1: Obrigado. Obrigado.
0: Amo vocês, tá?
1: Obrigado.
0: Tamo junto.
1: Aplausos pro nosso artista.
0: Obrigado, Fortaleza. Deus abençoe vocês.

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0: Oi, tudo bem?
1: Como é que eu posso estar bem se você não se decide? Eu preciso de uma resposta agora. Ou ela...

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0: ficar, né?
1: Eu vou ficar.
0: Vou ficar. Obrigado, gente.
2: Uma salva de palmas, Leonardo, por favor.
0: Deus abençoe todos vocês. Obrigado.
1: Obrigado,
0: Se der tempo, abençoe vocês também, viu, gente?
2: Tchau, valeu.

0: Tassimani, vem cá. Quero ter uma palavrinha séria com você.
1: Se é pra brigar, briga em casa.

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1: Oi, amor, tudo bem? Como é que meu filho tá? Deus te abençoe, Deus está no comando de tudo. Alegre-se em Jesus, que Jesus tudo pode.

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4: E aí, Márcia? Aqui é o Troinha. Ó, tem bebida aqui, tem churrasco e tem um paredão. Só tá faltando você, fenomenal. E aí, vem?
5: MC Troinha! Eu vou sim, mas...

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0: Jesu nome. Obrigado. 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
1: Bora! O nome da música é 5 da manhã. Alguém conhece aí?

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4: Meio-dia e um minuto.
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1: Segunda-feira, 5 de outubro de 2026. No programa de hoje você vai acompanhar. Jovem é encontrada morta dentro de casa em Santa Cruz do Capibaribe. GCM localiza moto roubada e conduz dois elementos à delegacia. Após assalto na zona rural de Taquaritinga do Norte, usuário de drogas é detido após furtar uísque em supermercado no distrito de São Domingos do Brejo da Madre de Deus. Jovem morre em acidente com moto na zona rural de Frei Miguelinho. Homem é assassinado a facadas no município de Gravatá. Mulher é assassinada a facadas pelo companheiro no centro da cidade de Arco Verde. Idoso morre após passar mal durante votação no município de Cupira. Indivíduo é detido após furtar caixa de som em Santa Cruz. E jovem é assassinado a tiros no município de São Caetano. Já deu para sentir. Depois do fim de semana, o gráfico subiu. Tem muita bronca. E eu vou destrinchar tudo para você aqui agora. No melhor programa policial de Santa Cruz e de toda a região. Não tem pra ninguém. 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Daqui a pouco detalhes, daqui a pouco informações. Elemento que foi detido após furtar uísque lá em São Domingos do Brejo da Madre de Deus. Esse elemento já tem mais de 15 passagens pela Delegacia de Polícia Civil. Olha o elemento furtando aí. Olha a ação do elemento. O elemento botando o boneco. Agora a gente tem a fala dele. Daqui a pouco uma reportagem completa para você.
2: Tem 16 passagens pela Delegacia de Polícia Civil, é? É mesmo, velho. Fosse para o presídio?
3: Nunca fui para o presídio.
2: E qual foram as broncas que tu foi conduzido?
3: Foi farmácia, vim nessa farmácia ali, nessa farmácia aí, da 29.
2: Tu furtou na farmácia?
3: Foi. E né, foi na outra, e nesse mercadão aqui, nesse mercadão e no outro mercadão lá perto da Amenda Praça de Alimentação e no Modo Ascende, tá bem.
2: Então tu é acostumado a furtar?
3: Acostumado a furtar.
2: Se arrepende?
3: Até agora não me arrependo de nada não, né?
2: Mas... não arrependo não, é?
3: Nada, não arrependo nada.
1: Daqui a pouco, informações. Jovem de 25 anos de idade é encontrada morta dentro de uma casa na quarta etapa do bairro Malhado do Meio, aqui em Santa Cruz do Capibaribe. Já, já, as informações aqui no programa. Tá aí, pra você que tá acompanhando o programa no YouTube, a imagem da jovem. Ana Clara é a jovem que morreu dentro de uma casa na Malhada do Meio. Tá aí, pra quem queria saber quem era a jovem, tá aí, minha gente. Tem um carro do IML, o Rabecão em frente à casa, porque o Rabecão foi para buscar o cadáver e levar para o IML em Caruaru. Daqui a pouco uma reportagem completa para você aqui no programa. O programa promete. Atenção, na última sexta-feira, 2, uma moto que foi tomada em assalto na PS-130 foi localizada pela Guarda Civil Municipal no sítio Lagoa de Farias, na zona rural de Taquaritinga do Norte. A motocicleta CG Fã de cor vermelha só foi localizada após o efetivo abordar dois elementos que são suspeitos do assalto. Os elementos de Pão de Açúcar, que é distrito, município de Taquaritinga do Norte. Daqui a pouco a gente vai falar sobre outras broncas na região Taquaritinga, porque agora tem essa reportagem completa.
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1: Olha a bronca aí. Uma moto que foi roubada por dois elementos na PS-130, no município de Taquaritinga do Norte, foi localizada pouco tempo depois do assalto pelo efetivo da Guarda Civil Municipal no sítio Lagoa de Farias, também no município de Taquaritinga do Norte. Além da moto CG de cor vermelha e placa OYL9J81, o efetivo conduziu dois elementos para a delegacia de plantão em Santa Cruz do Capibaribe. Para mais informações, vou conversar com o GCM Júnior. Como foi que o efetivo soube da localização dessa motocicleta e dos elementos?
4: Boa noite, Jota. Boa noite a todos. Recebemos informações que essa motocicleta teria sido tomada de assalto na Serra de Taquaritinga. Informações iniciais que dois indivíduos numa Pop branca, né, teriam tomado de assalto. De imediato o efetivo iniciou rondas, né, no intuito de localizar os indivíduos. Foi quando na estrada do sítio Lagoa de Farias, o efetivo visualizou a motocicleta, né, e ao realizar a abordagem confirmou as características dos indivíduos, né, que estariam nessa Pop branca. E ao realizar a abordagem foi encontrado a chave de uma motocicleta e dois retrovisores. E ao indagar os indivíduos, eles confessaram, né, a prática do roubo e informaram onde a motocicleta estaria escondida, dentro do matagal. Eles teriam deixado um pouco mais acima de onde foram abordados, né? O efetivo foi até o local e conseguiu aí lograr êxito em localizar a motocicleta. E diante disso, os dois indivíduos conduzidos à delegacia e a motocicleta, que será restituída à proprietária.
1: Ô Júnior, você tem informações se no momento do assalto os elementos estavam armados?
4: Segundo a vítima, ela informou que ela não conseguiu ver, né, que eles fizeram apenas menção, né, mas não conseguiu ver na hora do medo. Mas durante a abordagem não foi localizado nenhum tipo de arma de fogo ou simulacro. E eles informaram que eles roubaram apenas no Panta, né, como eles falam.
1: Esses elementos já têm passagens para a polícia?
4: Um deles já foi conduzido por este efetivo com a motocicleta adulterada. Já o outro não temos conhecimento de nenhuma passagem.
1: Eles são de onde?
4: Ambos são de Pão de Açúcar.
1: Do distrito de Pão de Açúcar, que também é município de Taquaritinga do Norte.
4: Isso, positivo.
1: Em relação a essa moto Pop de cor branca, alguma restrição?
4: Não, foi feita toda a consulta na motocicleta e não consta nenhuma restrição. Realmente uma motocicleta de procedência, quente, né? Mas foi conduzida aqui para a delegacia, pois foi a motocicleta utilizada no assalto.
1: A dona da moto veio à delegacia para fazer a restituição do veículo?
4: Isso, veio representar a queixa, né? Reconhecer os indivíduos e ter a sua motocicleta restituída.
1: A vítima reconhece os elementos como os que praticaram o assalto?
4: Ela conseguiu reconhecer aí algumas características, né, dos indivíduos.
1: O fato que chama a atenção é que eles confessaram ao efetivo que, de fato, praticaram o assalto.
4: Isso, porque logo após o assalto, né, com pouco tempo, o efetivo... Eles tinham acabado de deixar a motocicleta escondida e o efetivo se deparou com o efetivo e aí não teve como negar, né, a autoria do fato.
2: É aquela coisa, os assaltantes podem até tentar botar boneco, mas o efetivo da Guarda Civil Municipal de Taquaritinga está gerando alta.
4: Não, com certeza, né? A gente não vai conseguir impedir tudo, mas sempre que acontece, estamos atentos e prontos para dar a resposta.
2: O nome do seu efetivo na ocorrência?
4: É no comando da equipe GCM Dias, GCM Soatma e GCM Júnior.
2: Então tá aí, informações em relação a mais uma moto roubada que foi localizada pela Guarda Civil Municipal de Taquaritinga do Norte. Com imagens de Ademilton Silva, J. Lima, o comunicador da verdade. 12 horas e 14 minutos, meio-dia e 14. Na última sexta-feira, um homem foi assassinado a facadas na rua Otília de Albuquerque, em Gravatá. Acredite se quiser, Isaac Pedro da Silva, de 38 anos de idade, estava em via pública quando foi agredido por golpes de faca e ficou gravemente ferido. Uma equipe do SAMU foi acionada e, ao chegar no local, Isaac já estava sem vida. Até o momento, a autoria e motivação do crime são desconhecidas. Após levantamento cadavérico, o corpo foi encaminhado para o IML e o caso está sendo investigado pela Polícia Civil. Atenção Santa Cruz, atenção São Domingos. Na última sexta-feira, um usuário de drogas foi detido pela Guarda Civil Municipal após furtar um litro de uísque em um supermercado na rua Luiz Cecílio de Santana, no distrito de São Domingos, do Brejo da Madre de Deus. Olha a bronca aí! Dalisson Matheus de Lima Santos, vulgo Bosta, de 20 anos de idade, furtou um litro de uísque Olden Par, vendeu por R$50 em um bar aqui em Santa Cruz do Capibaribe e depois foi detido na casa dele durante diligências do efetivo da GCM, que estava de serviço no distrito de São Domingos. Olha a imagem do elemento aí. Na delegacia, o indivíduo confessou que é usuário de drogas e que furtou uísque para vender e conseguir dinheiro para sustentar o vício com entorpecente. Crack e maconha. Maconha e crack. Mais informações aqui agora, põe no ar.
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2: Acredite se quiser, o indivíduo que tem mais de 15 passagens pela Delegacia de Polícia Civil foi detido após furtar um litro de uísque Olden Par em um mercado na avenida principal do distrito de São Domingos do Brejo da Madre de Deus. Dalisson Matheus de Lima Santos, vulgo Bosta, de 20 anos de idade, foi conduzido para a delegacia de plantão aqui em Santa Cruz do Capibaribe. Para mais informações, vou conversar com o GCM Ítalo, como foi que o efetivo chegou até o Dalisson.
5: Primeiramente, boa noite, J. Lima. A gente estava fazendo rondas no distrito de São Domingos, quando funcionários do mercado entrou em contato com a guarnição, com o efetivo do dia, relatando e enviando o vídeo do Darlison, vulgo Bosta, né? Bastante conhecido naquela localidade pelo consumo de entorpecentes. Aí a gente ainda conseguiu fazer uma investida e conseguiu pegar ele na casa dele.
2: Qual foi a reação dele no momento da abordagem?
5: Não, a princípio não teve reação nenhuma. Ele colaborou com o efetivo e a gente fez todo o procedimento.
2: O que chama a atenção é que o próprio Darlison falou que tem 15 passagens pela Delegacia de Polícia Civil, com essas 16 passagens também por furto.
5: Isso. A gente, ao deter ele, consultando pelo sistema, pelo nosso sistema, a gente conseguiu ver que ele já é bem reincidente em relação a isso.
2: Ô guerreiro, a informação é que o Dalisson vendeu o litro de uísque a um dono de um bar aqui em Santa Cruz do Capibaribe. É importante ressaltar que quem é acostumado a comprar produto furtado ou roubado pode responder por receptação, né?
5: É isso aí. É importante comerciantes se conscientizar, né? Porque a gente sabe que receptação é crime e vai ter que responder, né?
2: Vocês conseguiram localizar o dono desse bar?
5: A gente conseguiu localizar o dono do bar, foi citado nas partes e provavelmente vai ser ouvido.
2: Então já está no boletim de ocorrência?
5: Isso, já está no boletim de ocorrência, provavelmente vai ser ouvido pela Delegacia de Polícia daqui de Santa Cruz.
2: O nome do efetivo na ocorrência?
5: É o GCM que vos fala, o Ítalo, a Josefa e o Paulino.
2: Após conversar com o GCM Ítalo, vou conversar aqui com o Dalisson, que está sendo acusado de furtar esse litro de uísque Olden Par. Por que você furtou?
3: Rapaz, é muito complicado dizer esse negócio, porque, tipo assim, eu futo esse negócio pra, tipo assim,
2: Tem um vídeo mostrando você furtando a uísque.
3: É, tem um vídeo, aí, tipo assim, eu furtei o uísque pra consumir o meu vício, foi só isso mesmo.
2: Não foi pra beber?
3: Não, foi pra beber não, foi sustentar o meu vício.
2: Então, você furtou a uísque pra vender, pra conseguir dinheiro, pra manter o vício?
3: Foi, aí eu cheguei no local, no bar, ali pra vender. Aí eu peguei e vendi esse uísque lá no
2: Vendeu
3: bar.
2: Vendeu por quanto?
3: Vendi por 50 reais lá no bar.
2: 50 reais?
3: Foi lá no bar.
2: Tu sabe que o valor do litro de uísque Odepá é maior, né?
3: É, sim. Só que o dono do bar não queria dar esse preço, que é o preço do Odepá. Aí eu vendi por 50.
2: Tu fez um bom negócio?
3: Não, aí o nome do bar é Bar do Moacir.
2: Tu vendeu só o dono do bar, foi?
3: Foi, o dono do bar.
2: E tu fizesse o que com o dinheiro?
3: O dinheiro eu comprei de droga.
2: Comprasse o quê?
3: Comprei umas pedras de crack e umas maconha também pra fumar.
2: Então tu é usuário de crack e maconha?
3: É.
2: Começou a usar com qual idade?
3: 14 anos.
2: 14 anos de idade?
3: Uhum.
2: Através de quem?
3: Através dos amigos.
2: Amigos do capeta, né?
3: É, amigo do capeta, só se for.
2: E hoje você é um viciado da droga?
3: É, sou viciado.
2: É a primeira vez que furtou?
3: Não, eu tenho 16 passagens, na verdade.
2: Tu tem 16 passagens pela delegacia de polícia civil, é?
3: É.
2: É mesmo, velho?
3: Uhum.
2: Nunca foste para o presídio?
3: Nunca fui pro presídio.
2: E qual foram as broncas que tu foi conduzido?
3: Foi farmácia, eu vim nessa farmácia ali, nessa farmácia aí, da 29.
2: Tu furtou na farmácia?
3: Foi. E né, foi na, e nesse mercadão aqui, nesse mercadão e no outro mercadão lá perto da... No momento da praça de alimentação e no Moda Center, tá bem.
2: Então tu é acostumado a furtar?
3: Sou acostumado a furtar.
2: Se arrepende?
3: Até agora não me arrependo nada não, né?
2: Mas se arrepende não, é?
3: Nada, não me arrependo nada.
2: E em relação a esse vício, tem vontade de deixar o vício com as drogas?
3: Tenho vontade, vontade eu tenho, só que não dá pra sair não, né? Porque vocês mesmos sabem como é que é o vício do crack. Só isso mesmo.
2: Você já tentou a internação?
3: Já tentei, só que eu não consegui... Eu não consegui não, localizar esse negócio não. Eu tentei, fui ali no conselho de tutelar, ver esse negócio aí internamente, só que não deu muito certo não, pra mim não. Minha mãe também foi lá, mas eu, pra ver se eu consegui me internar, só que eu não consegui não me internar.
2: E se tu for liberado da delegacia, vai fazer o que da vida?
3: Rapaz, se eu for me liberar da agora, velho, eu vou ir pra casa e vou continuar seguindo a minha vida, né? Agora, pra aprontar, não apronto mais não.
2: Vai cortar de novo, não?
3: Ô, nada.
2: Tem certeza?
3: Certeza absoluta, meu chefe.
2: Cuidado na vida, viu, Cidades? A vida é só uma.
3: É.
2: E tu sabe que só tem dois caminhos no mundo do crime, né?
3: Cadê o cemitério?
2: Como é que é?
3: Cadê o cemitério?
2: Aí, ele já sabe. Ele já sabe. Olha a bronca aí. Foi detido pela Guarda Civil Municipal de Brejo da Madre de Deus após furtar um litro de uísque Odepá em um mercado lá no distrito de São Domingos do Brejo da Madre de Deus. Com imagens de Ademilton Silva, J. Lima, o comunicador da verdade. É complicada a situação. Para fechar esse bloco, na manhã de ontem, um idoso morreu após passar mal no momento que estava votando dentro da escola professora Maria de Lourdes Temporal, na Avenida Agamenon Magalhães, no centro da cidade de Cupira. José Roberto da Silva, popularmente conhecido por Zé Badalo, de 68 anos de idade, estava na urna eletrônica quando passou mal e morreu dentro do local de votação. Uma equipe do SAMU foi acionada, porém, ao chegar no local, apenas constatou o óbito do idoso. A votação na sessão foi temporariamente suspensa até o cadáver ser retirado do local. Aparentemente, o cidadão sofreu um infarto no momento que estava votando. Porém, a causa da morte só vai ser constatada após exames no IML em Caruaru. Observa a imagem do título e do comprovante de votação. O cidadão chegou a assinar, porque esse papelzinho só é retirado quando a pessoa assina o caderno de eleitores. Ele concluiu os votos, os 6 votos para os candidatos. No momento que ele terminou de votar, passou mal e morreu dentro da sala. Acredite se quiser. É de chamar a atenção, né, gente? Lamentável. 12 horas e 23 minutos, meio-dia e 23. Eu volto daqui a pouco trazendo informações da morte de uma jovem. É um mistério que cabe à Polícia Civil investigar.
1: uma jovem de 25 anos de idade, que foi encontrada morta dentro de uma casa no bairro Malhada do Meio, aqui em Santa Cruz do Capibari. No corpo não tinha sinais de violência. Tinha um recipiente de cachaça ali dentro da casa. E um detalhe que chama a atenção: um botijão de gás possivelmente foi levado da casa dessa jovem. A porta estava aberta e o corpo caído lá dentro da casa. Daqui a pouco as informações diretamente da Malhada do Meio. Só no programa J. Lima Agora.
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1: 12:30, meio-dia e 30. 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A informação que você quer saber tem aqui no programa J. Lima Agora. Atenção, daqui a pouco detalhes, uma reportagem completa sobre o caso da jovem encontrada morta dentro de uma casa no bairro Malhada do Meio, aqui em Santa Cruz. Já já, a reportagem completa no programa. Enquanto isso, no dia de ontem, o indivíduo foi detido após furtar uma caixa de som no bairro Nova Santa Cruz, em Santa Cruz do Capibaribe. Olha a bronca aí, ele furtou a caixa de som e a bronca foi parar na delegacia de Polícia Civil. O repórter Beto Melo tem mais detalhes aqui agora.
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4: Foi assim que aconteceu, em uma confraternização entre pessoas lá no bairro Nova Santa Cruz. O João Geraldo conversou com a vítima, chegou no local e subtraiu essa caixa de som que está sendo apresentada aqui na delegacia Santa Cruz de Caparibe com o próprio Geraldo. Este furto foi registrado no bairro Nova Santa Cruz, aqui em Santa Cruz do Caparibe. Ele está sendo apresentado aqui na DP da Capital das Confecções. A vítima observou no momento que ele tinha subtraído aquela caixa que você acompanhou nas imagens aí, uma JBL, né, Walter? Walter traz mais detalhes a partir de agora, já que a GCM está o apresentando aqui na delegacia de Santa Cruz do Caparibe, no momento ali de descuido, de comemoração em resultados de alguns candidatos. A vítima acabou quase que perdendo ali, ou seja, perdendo a sua caixa, né, Walter? Seja bem-vindo ao J. Lima Agora.
5: Isso. A gente recebeu informação através do comandante, onde a vítima teria sido ali vítima de um cidadão que furtou a sua caixa de som, uma JBL. Enquanto ela tinha se retirado do local, ele se aproveitou daquele momento para subtrair o bem daquela pessoa. Onde a amiga dela viu, quando ele subtraiu, e ele entrou dentro de um estabelecimento, ali conhecido um estacionamento, onde o dono do estacionamento viu através das câmeras e comprovou realmente que ele tinha subtraído esse material. Onde ele estava negando, até o momento que a gente chegou no local, só que com a ajuda também do proprietário daquele estacionamento, a gente conseguiu encontrar o material, a caixa de som, que tinha sido subtraída, onde, diante dos fatos, conduzimos o mesmo para a delegacia, junto com a vítima.
4: O pessoal estava comemorando ali, já que saiu vários resultados, uma política, uma eleição com 6 candidatos. Observa aqui que o pessoal chegou com as camisas ali de uma cor de um candidato, parece que estava comemorando no momento, que não tem nada a ver com a situação, mas ele aproveitou o ensejo, segundo informações, chegou lá oferecendo bebida, oferecendo carne, e no momento de distração acabou levando a caixa.
5: Isso, ele até conhecido da localidade, se aproveitou do momento que as pessoas estavam ali bebendo, festejando, como você mesmo informou. Ele se aproveitou desse momento para furtar o bem da vítima. Mas infelizmente deu para a gente conseguir deter o mesmo e conduzir aquilo para a delegacia.
4: O Walter, ele foi indagado ali se ele fazia uso de drogas ou se realmente ele estava pegando esse material ou esse produto para fazer troca com drogas. Sempre é feita, essas pessoas são indagadas aqui na delegacia. Ele disse que o único vício dele é a cachaça. Talvez tenha sido a cachaça, ou mesmo ali ele tenha usado de má fé, de fato, né?
5: Isso. Realmente ele ingeriu bebida alcoólica, segundo mesmo. A gente perguntou mesmo se ele tinha também usado algum tipo de droga. O mesmo falou que não usa, apenas a cachaça. E diante da situação que ele chegou a subtrair essa caixa de som, e ele tendo até outra, quando foi na casa do mesmo, na casa dele teria outra caixa de som, mas segundo ele seria dele próprio. A pessoa, dono da casa que ele estava morando, chegou também no local, onde ele falou que a princípio não tinha nada contra o mesmo, mas que ele não iria ficar mais ali, porque tinha perdido a confiança do proprietário da residência.
4: Tem conhecimento de vocês que já tem passagens pela polícia?
5: Eu estava verificando ali no sistema, ele tinha uma passagem, mas aí não estava informando diretamente sobre qual tinha sido a prisão dele ou a detenção dele, que estava falando ali no sistema.
4: O efetivo apresentando o mesmo aqui na delegacia?
5: O Jusceme Walter, o comandante Aldiélio, Vanderberg e também Ferreira.
4: Beto Melo com informações para Vale FM, J. Lima agora.
1: 12 horas e 35 minutos, meio-dia e 35. É o nosso programa ao vivo para você. Segunda-feira, muita bronca. Na tarde da última sexta-feira, uma mulher foi assassinada pelo próprio companheiro durante uma discussão no centro de Arco Verde. Michele Lima Bezerra, de 52 anos de idade, estava em casa com o companheiro Valdeci Bezerra dos Santos Filho, também de 52 anos de idade, quando aconteceu uma discussão e ele matou Michele com golpes de faca na cozinha da casa. Segundo informações da própria família, a mulher era casada com um acusado há aproximadamente 30 anos e era comum os dois brigarem. Mas os familiares não esperavam que Valdeci fosse capaz de matar Michele. Olha a bronca aí! Após o crime, o acusado fugiu e posteriormente foi preso pela polícia militar na casa de um parente. Após levantamento cadavérico, o corpo de Michele foi encaminhado para o IML e a polícia civil segue investigando o caso. Atenção, o que todo mundo quer saber. Tem reportagem completa. Atenção! Atenção você que está acompanhando o programa. Na manhã de ontem, uma jovem foi encontrada morta dentro de uma casa na quarta etapa do bairro Malhada do Meio, em Santa Cruz do Capibaribe. Ana Clara Ramos Xavier, de 25 anos de idade, foi encontrada caída dentro da casa que ela morava após alguém perceber que a porta da referida casa estava aberta. Uma equipe do SAMU foi acionada, mas ao chegar no local, apenas constatou o óbito da jovem. A morte de Ana Clara é um mistério. Uma jovem bastante conhecida, na malhada do meio. Uma pessoa querida, que foi encontrada morta. Tem um detalhe nesse caso. Atenção para a reportagem. Preste bem atenção nessa reportagem. O repórter Paulo Viana tem mais informações aqui. Põe no ar.
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6: Uma jovem foi encontrada morta dentro de uma residência em Santa Cruz do Capibaribe. O fato ocorreu neste domingo. A jovem foi identificada como sendo Ana Clara Ramos Xavier, de 25 anos de idade. Foi encontrada morta dentro de sua residência na quarta etapa da Malhada do Meio, em Santa Cruz do Capibaribe. Para mais detalhes com relação a este fato, eu converso agora com o GCM Bezerra, que esteve no local para dar o apoio à equipe do SAMU.
7: Exatamente, Paulo. Nossa equipe foi acionada, né, para dar apoio lá à equipe do SAMU. E quando chegamos ao local, a médica do SAMU já tinha constatado o óbito. Perguntamos a ela se existia algum sinal de agressão. No primeiro momento, não foi constatado. A equipe ficou lá, acionou a Polícia Civil, que destinou aí um dos seus agentes, né, para ir até o local, colher algumas informações. E ao chegar lá no local, foi colhida a seguinte informação, que existia um botijão de gás que não estava no lugar. Né, isso chamou a atenção e ficou a hipótese aí de ser um possível latrocínio. Né? Então o IC foi acionado, né? A equipe ficou aguardando lá o IC chegar de Caruaru e colher todo o material que ali existia. O pai dela foi quem acionou, né? Tanto o SAMU quanto o nosso efetivo. O último contato da família foi por volta de 2:30 da manhã. Ela tinha saído no dia anterior para festividades políticas, certo? Teve o último contato aí com a família por volta de 2:30, como eu falei anteriormente. O que chama a atenção é que justamente esse botijão de gás não estava no local e a Polícia Civil investiga um homem saindo da residência com esse botijão. Não sabemos aí como foi a dinâmica, né, se realmente ela morreu de morte natural, se ela foi assassinada. Fica aí com a Polícia Civil desvendar esse mistério.
6: Sempre dizer, lógico, todo trabalho de investigação fica a cargo da equipe na delegacia de homicídio aqui de Santa Cruz do Capibaribe, mas se deduz aí que possivelmente ela pudesse estar bebendo com alguém, já que existia latinha de cachaça para encontrar no local.
7: Isso, exatamente, né? No local foi encontrada uma lata de cachaça e a gente supõe, né, que ela chegou na madrugada com alguém, né? Visto que aqui ela mora na Malhada do Meio, na quarta etapa, né? É um local distante, ela não tem transporte. Então, possivelmente, alguém foi deixá-la em casa e ficou por lá. Né? E a gente tem aí essa informação que um homem esteve no local por volta de 5:30 da manhã, levando esse botijão de gás. O pai dela encontrou ela já sem vida por volta de 8:30. E quando ele tocou nela, ela estava lá caída ao solo, né? Quando ele tocou nela, ela estava morna. Então, isso deduz que não fazia tanto tempo que ela tinha morrido, né? Fica aí agora com a equipe da Polícia Civil desempenhar o seu brilhante trabalho e desvendar aí mais essa situação.
6: O pai dela chegou a dar detalhes se a mesma tinha algum problema de saúde, fazia uso de algum tipo de medicação controlada, se tinha algum vício além da bebida?
7: Não, a informação que ele nos forneceu é que ela não era de estar bebendo, né? Que não gostava assim quando ela bebia, porque às vezes ela ingeria bebida alcoólica e tinha sinais de desmaios. Então fica também esse outro ponto, né? Ninguém sabe se ela porventura passou mal, desmaiou, bateu com a cabeça. Então fica justamente essas interrogações, né? O IC chegou ao local, fez todo o levantamento tanto da cena, né, de um possível crime, como também colheu ali todo tipo de material, né, inclusive o registro do botijão de gás foi levado para a perícia.
8: Além do GCM Bezerra, quem mais nesta ocorrência, dando suporte à equipe do SAMU?
7: GCM Bezerra, né? Correia e Osvan.
8: Parabéns ao trabalho de toda a guarnição, a equipe da ROMU, Guarda Civil Municipal, a equipe de plantão na Malhada do Meio.
7: Exatamente. Agradecer aí o trabalho da imprensa, né? E dizer a toda a população que podem contar com o nosso efetivo, que estamos à disposição, e qualquer informação que chegue a encontrar e identificar essa pessoa que esteve lá nesse local, entre em contato conosco, que é para poder a gente, juntamente com a Polícia Civil, né, dar essas informações para a Polícia Civil, para poder a equipe de investigação conseguir fechar esse caso.
8: Tá, GCM Bezerra conversando conosco, trazendo detalhes com relação a este fato, né, as informações que podem ser colhidas no local, onde agora as investigações ficam a cargo aí da equipe da 21ª NPH, Delegacia de Homicídio de Santa Cruz do Capibaribe.
1: Ok, Paulo, muito obrigado pelas informações. 12 horas e 43 minutos, meio-dia e 43. Eu volto daqui a pouco com mais broncas policiais.
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1: Agora 12 horas e 49 minutos, meio-dia e 49. Na última sexta-feira, o efetivo da ROMO, equipe especializada da Guarda Civil Municipal, localizou uma moto com sinais de adulteração em Santa Cruz do Capibaribe. A motocicleta CG de cor preta e placa PEQ 2445 de Passira foi levada para a Delegacia de Polícia Civil para adoção das medidas cabíveis. Mais detalhes aqui agora.
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1: O efetivo da ROMO, equipe especializada da Guarda Civil Municipal de Santa Cruz do Caparibe, não para. Mais uma moto com sinais de adulteração foi localizada, mais precisamente próxima à invasão, que fica nas mediações da UPA 24 horas, aqui na Terra das Confecções. Uma moto CG de cor preta, com a placa Pipacira, estava estacionada quando o efetivo constatou que trata-se de uma moto com sinais de adulteração. Para mais detalhes, vou conversar com o GCM Oliveira. Como foi que o efetivo chegou até essa motocicleta?
5: Jota, o efetivo estava em patrulhamento, né, nas proximidades, quando visualizamos a motocicleta, a placa em más condições, resolvemos parar e consultar, né, olhar detalhadamente as informações da motocicleta e verificamos que os sinais identificadores estavam suprimidos.
1: No local, algum suspeito?
5: Não, não. A motocicleta estava estacionada, né? Não tinha ninguém, ninguém se identificou, se apresentou como sendo o proprietário. Então, verificamos a questão da identificação que estava suprimida e conduzimos aqui à delegacia de polícia.
1: Uma placa da cidade de Passira, né?
5: Sim, ela inicialmente está com a placa aí da cidade de Passira, mas quando você vai para os outros sinais identificadores, eles estão suprimidos.
1: Você conseguiu localizar o proprietário da moto?
5: Negativo, negativo. Ninguém se identificou, ninguém se prontificou ou se apresentou como proprietário.
1: A moto foi localizada, conduzido para a delegacia de plantão e fica aqui até alguém vir buscar.
5: É, foi apresentado aqui na delegacia de polícia, né? provavelmente vai passar por uma perícia aí e vai ficar aí à disposição da autoridade competente.
1: O nome do efetivo na ocorrência?
5: O 08, o 09 e o 15 da Romul.
1: Então tá aí, as informações em relação a essa moto CG de cor preta com sinais de adulteração que foi localizada pelo efetivo da Romul da Guarda Civil Municipal de Santa Cruz do Capibaribe. Com imagens de Ari Cedês, J. Lima, o comunicador da verdade. Durante o fim de semana, um ex-presidiário foi linchado após agredir a própria companheira durante uma movimentação política na rua Joaquim Nabuco, no bairro São Cristóvão, em Santa Cruz do Capibaribe. Segundo informações, o homem agrediu a companheira no meio do povo e algumas pessoas que estavam no evento ficaram revoltadas e lincharam ele. O repórter Beto Melo tem mais informações aqui agora, põe no ar.
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0: É verdade, o caso parou aqui na delegacia de Santa Cruz do Capibaribe após o desentendimento em uma movimentação política. Então, nesse exato momento, a GCM Jéssica fala aqui ao nosso canal J. Lima agora e também a Vale FM que o Everson, que está sendo apresentado aqui na delegacia, é esse desentendimento que aconteceu em um movimento político aqui. Jéssica, seja bem-vinda ao nosso canal.
6: Exatamente. O casal, eles estavam em uma carreata política quando a vítima nos relatou que houve uma discussão, o mesmo cobrou ciúmes, acusou ela de ter traído e então ele foi e a agrediu. Acontecendo esse fato, outros populares viram, né, outros homens que estavam no local e foram para cima dele tentando intervir.
0: Ô, Jéssica, acabaram batendo nele de traumatológico. Mostra as lesões nele também na vítima, até porque houve a situação primeiro com a vítima, né?
6: Isso, os dois estão lesionados, né? Ela por lesões causadas por ele e ele por lesões causadas por populares.
0: O Everson, sendo apresentado aqui na delegacia, demonstra ali, tem ingerido bebida alcoólica, algum tipo de droga, de entorpecente?
6: O mesmo, ele ingeriu bebida alcoólica.
0: Tá um pouquinho estressado, né? No momento foi colocado aqui no xadrez, ele bateu a cabeça ali na grade, aqui na delegacia?
6: Ele foi, bateu a cabeça na grade e acabou se lesionando.
0: Ele chegou a falar para o efetivo que tá nervoso, enfim, ou nada disso. Nesse segundo exame, vocês foram agora para ser levado para a UPA, né? 24 horas.
6: Exatamente, a gente levou mesmo para fazer o segundo exame traumatológico, né? Aí no apoio do pessoal da Polícia Civil. E o mesmo estava chorando, dizendo que estava arrependido, que se arrependeu de ter se envolvido com ela.
0: O fato aconteceu ali na avenida ou na rua Joaquim Nabuco, aqui em Santa Cruz do Capibaribe, na movimentação política, como eu citei aqui. Mas ele foi localizado no bairro São Miguel?
6: Exato, foi localizado na esquina da rua da residência.
0: Neste caso, Jéssica, já que pode entrar como Maria da Penha?
6: Pode sim, nesse caso vai entrar como Maria da Penha. Mas estamos aqui aguardando, né? Se vai dar flagrante para o mesmo.
0: Ele falou a vocês que apenas cobrou ciúmes dela.
6: Foi. O mesmo falou pra gente que cobrou ciúme dela.
0: Para que eu possa fechar contigo, reincidente ou a primeira vez que aconteceu? É de conhecimento de vocês, do efetivo?
6: Ele já tem duas passagens. Uma por tráfico e outra por formação de quadrilha.
0: Tá bom. O Everson está sendo apresentado aqui. O efetivo apresentando junto mais quem aqui, Jéssica?
6: Jota Silva, da Maria da Penha, Jéssica e o pessoal da viatura de apoio, que é o GCM Marcelo, GCM Militão e o GCM Fernandes.
0: Tá bem, a gente agradece a Jéssica, GCM, que vai nesse momento entregar o boletim de ocorrência aqui à delegada de plantão, na 17ª DESEC, aqui de Santa Cruz do Capibaribe. O fato aconteceu numa movimentação política aqui em Santa Cruz do Capibaribe. E alguns homens, observando aquela atitude inesperada dele, reagiram à situação. E o Everson acabou sendo apresentado. Ele foi colocado no xadrez aqui da delegacia e acabou batendo a cabeça no gradeado, em uma das grades. E foi levado à UPA mais uma vez para que fosse estancado o ferimento. Beto Melo, com informações para a Vale FM e para o J. Lima agora.
1: Na madrugada de ontem, um jovem foi executado a tiros no engenho Tambandor. O Tombador, né? Na zona rural de Palmares. Valderi Severino da Silva, de 27 anos de idade, estava na garupa de uma motocicleta quando dois elementos em outra moto se aproximaram, efetuaram vários tiros e fugiram, tomando destino desconhecido. Valderi caiu na moto e morreu no local. Já o condutor da motocicleta conseguiu fugir sem ser atingido pelos tiros e posteriormente comunicou o fato aos familiares da vítima. Segundo informações da polícia, o jovem possivelmente tinha envolvimento com o tráfico de drogas. Após levantamento cadavérico, o corpo foi encaminhado para o IML. No início da noite do último sábado, um jovem morreu após ser baleado no bairro Frei Damião, na cidade de Buíque. Jonathan Omena Pereira, popularmente conhecido por Nono, de 23 anos de idade, estava em via pública quando foi atingido por vários tiros e depois foi levado por uma pessoa para o hospital local, mas não resistiu aos ferimentos. A autoria e motivação do crime são desconhecidas. A Polícia Civil está investigando o caso. Atenção, notícia quente. Na manhã de hoje, um jovem foi encontrado morto com o corpo crivado de bala no loteamento Zé do Machixe, no município de

0: acionada, mas ao chegar no local, apenas constatou o óbito do jovem. Segundo informações de testemunhas, Robson morava no sítio Manduri. Após levantamento cadavérico, o corpo do jovem foi encaminhado para o IML em Caruaru e a Polícia Civil está investigando o caso para saber as circunstâncias do acidente. Para fechar o programa, tira aí a trilha policial. No dia de ontem aconteceu a votação das eleições 2026. Para presidente da República, primeiro turno, o candidato Flávio Bolsonaro venceu o candidato Lula com 47,3% dos votos contra 45,16%, levando a disputa para o segundo turno. Para o governo de Pernambuco, Raquel Lira foi reeleita no primeiro turno após derrotar o candidato João Campos do PSB. Já para deputado estadual, o ex-prefeito de Santa Cruz do Capibaribe, Fábio Aragão, garantiu uma das cadeiras na Alep, com uma votação recorde aqui em Santa Cruz do Capibaribe. Mais de 30 mil votos só em Santa Cruz, que impulsionou a votação e a candidatura dele tem um resultado positivo em todo o estado. Ele obteve aí seus 54 mil votos, quase 55 mil votos, em todo o estado de Pernambuco. Enquanto Diogo Moraes e Edson Vieira não conseguiram se reeleger. Diogo Moraes ficou na primeira suplência do PSB. Já Edson Vieira ficou na segunda suplência, foi derrotado, perdeu o mandato. No Senado, Humberto Costa e Marília Reis ficaram com as duas vagas de Pernambuco. No caso de deputado federal, aqui na região, o único nome que garantiu vaga foi a Juliana de Chaparral, de Surubim. Uma votação estupenda também, de chamar a atenção. Aproveitar e parabenizar o repórter Emerson Freitas, o 01, que foi eleito deputado estadual por Pernambuco. É o repórter. Antes de confirmar o nome dele como candidato, ele trazia informações lá da capital pernambucana, aqui no programa J. Lima Agora. Mas ele está curtindo a vitória e a partir de amanhã a gente vai voltar com as reportagens do Emerson aqui no programa. O 01 é o deputado repórter, o repórter deputado. Parabéns. Um representante dos repórteres policiais na Alep, aqui do estado de Pernambuco, né? E para fechar o programa, uma reflexão. Essa eleição deixa uma reflexão importante. O brasileiro está cansado de político corrupto, ladrão, mentiroso, oportunista, pilantra, mentiroso, principalmente Santa Cruz do Capibaribe. Não estou dizendo aqui que todo político é isso aí, nem todo político é isso aí, mas o povo não é mais besta, não. O povo entende e percebe quando o político é oportunista, que quer viajar numa onda para tentar ter voto, que muda de partido a todo momento, como se troca de roupa, para tirar vantagem e conseguir ser reeleito e não perder o peitinho. Acabou. Tem político aí que tem que passar aquela cera no rosto porque é cara de pau. O povo está cansado de político cara de pau. A antiga política, político de baixaria, de briga, político forçado, quer ser do povão a pulso. Acabou. O povo não é mais besta. O poder emana do povo. O poder está no povo. E o povo, quando não quer, é feito mulher quando não quer um cabra. Mulher querendo é bom demais, mas mulher sem querer não presta. E quando o povo não quer de jeito nenhum. Tem político que tem que entender que acabou. A carreira política acabou, vergonhosamente. Já foi muito importante, já tirou muita onda, já mamou bastante, já roubou, já mentiu demais e o povo cansou. Tem político aqui em Santa Cruz do Capibaribe que pode tirar o paletó, viu? Tira o seu paletó e pendure que já era. Valeu, gente. Um abraço, até amanhã.
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2: Uma tarde de segunda-feira. Já estamos chegando com mais uma edição do Vale Mix. A partir de agora, um mix de tudo que você gosta de ouvir nos 91,7 da sua Rádio Vale. Uma ótima semana, boa segunda, vamos juntos! Só aumenta o volume por aí.
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2: É isso aí, uma ótima tarde pra você, boa segunda-feira, segundo dia 5 do mês de outubro. Já estamos chegando com mais uma edição do Vale Mix, a partir de agora um mix de tudo que você gosta de ouvir nesse mês das crianças. É muito bom te reencontrar nessa nova semana, feriadinho, né? Sei que muita gente uma hora dessa ainda tá naquela, dormindo, prolongando, né, esse dia pra descansar bastante depois de um final de semana movimentado, de muito barulho, muita zoada. E é isso. Vamos juntos. WhatsApp tá liberado. Você pode mandar mensagem pra gente. Texto ou voz, tá? 94004665. Bora começar.
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2: Three Doors Down. Harry Delty. Essa é boa.

0: Marília Mendonça!
1: Boa noite, gente, tudo bem?
2: Esse é o Vale Mix, o mix de tudo que você gosta de ouvir e o som de Chitãozinho e Chororó com Marília Mendonça. Página de amigos.
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2: Mix. Exatamente, a gente começa muito bem a programação desta segunda-feira, hein? Teve também Labelle de Judo ao seu, Senhor ao seu Valença. Three Doors Down com Here Without You. Essa é boa também. Aquela música internacional pra começar bem a nossa segunda. E aí, tá fazendo o que nessa segunda-feira? Tá trabalhando? Tá trampando? Dormindo de Santa Cruz? Creio que não, né? Mas a galera que ouve a gente em Brejo da Madre de Deus, né? Muito obrigado pela sua audiência, tá? Você que tá acompanhando a gente, é muito bom ter você. Você que tá trabalhando, bom trabalho, uma semana abençoada, que não falte trabalho, não falte disposição e saúde para você encarar essa semana, tá? Você que tá em casa recebendo a gente também, é muito bom entrar na sua casa, dar licença,

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É o seguinte, vamos viajar no tempo com uma canção lançada em janeiro. Mas que ano? 1993. O início dos anos 90 teve muitas baladas que se eternizaram, tá? E essa daqui tornou-se um hino global do Eurodance, que explora a vulnerabilidade e a busca pela sinceridade nos relacionamentos. Bom, e a famosa letra questiona a dor e o significado do amor, popularizando-se ainda mais nos anos 90, graças ao seu ritmo contagiante e até também aquelas aparições, né, no programa Saturday Night Live. Muita gente curtiu essa música de uma forma errada, né? Porque a música fala sobre amor, vulnerabilidade, mas é bem dançante. Inclusive, tocou muito nas baladas dos anos 90.

0: o som de Jorge Mateus, de tanto te querer. Teve o Hathaway com What Is Love. Já volto depois do intervalo com mais uma sequência. Vale Mix, 1:30. Boa tarde.
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0: 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Já estamos de volta.
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0: E continua.

0: Esse é o Vale Mix, que viagem nostálgica no tempo, hein? Tá aí o som do Legião Urbana, falando em tempo, tempo perdido.
1: Boa tarde, Luanzito, Guto. Aqui é Doca, aqui de São Domingo Lava Jato,
0: meu irmão. Fala, meu querido.
1: Com Tijuana, Tropa de Elite, pra oferecer a minha irmã Nissa, a meu irmão Júnior, ao Donato do Moura, Rosiel, Marquinhos aqui na Rua São João, Marlene. E o danado do Naldo, aí, Naldo Coruja aí na Palestina, Marreco e Rio da Borracharia. Bota a pegada aí. Bota a pegada com essa mão dessa.
0: Valeu então, 1h49.
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0: Esse é o Vale Mix, um mix de tudo que você gosta de ouvir. Tá aí o Melo. Reinventar. Por aqui rolou também Tijuana, Tropa de Elite. Lá em cima, Legião Urbana, Tempo Perdido. Teve também o Sacrifice do Elton John. Além do Luan Santana com Léo Foguete e Engenheiros, em uma super sequência nessa tarde legal de segunda-feira, pra gente iniciar a semana muito bem ouvindo aquela trilha sonora perfeita pra sua tarde aqui, ó, nos 91,7. Já mandou mensagem? Manda aí, tá liberado. 940046665. Pode mandar texto, voz. Pede aquele som bem legal pra gente curtir na próxima sequência, tá? Você é quem faz a playlist acontecer aqui, ó. 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Rapidinho, hein? Vamos nessa! Abraça essa galerinha especial que manda mensagem pra gente. 940046665. Manda aquela mensagem de texto. Se puder mandar voz, manda voz também. Você é quem manda, tá? Vamos lá, abraça essa galerinha. Quem tá por aqui, boa tarde. Gostaria de ouvir James Blunt. You're beautiful. A Leandra que mandou essa mensagem. Beijo pra você, muito obrigado pela audiência. Boa tarde, Luanzinho. Tô aqui trabalhando, não fala meu nome. É o anônimo. Então tá bom. Luan, gostaria de ouvir um forró das antigas com limão com mel. Beleza, valeu então, abraço. Muito obrigado pela audiência. Um ótimo trabalho pra essa galera que trabalha em pleno feriado. Feriado municipal, né? Aqui em Santa Cruz, boa tarde.
1: Boa tarde, Luanzinha. Aqui é Adriano Cortado. Fala.

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6: Já estamos de volta. É muito bom ter a sua companhia abrindo mais uma hora. A última hora da edição 10.

traz você de volta para 2004 com uma canção que se tornou um grande sucesso mundial e alcançou até o primeiro lugar nas paradas de vários países. James

com Ed e Natan, Força do Tempo, ainda rolou Limão com Mel e Tome Amor. James Blunt, pra gente começar muito bem essa sequência lá em cima, e a música You're Beautiful, aquela canção que marcou muito o início dos anos 2000. Pois é, e você pode mandar a sua mensagem indicando aquela música legal também no 940046665. Capricha aí. Quando você manda a sua mensagem, ó, é o seguinte, tem um recado. Deixa eu falar com você, confeccionista. 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E a gente segue abraçando essa turminha. Boa tarde, Luanzinho. Quero ouvir uma música com Priscila Senna. É a Solange do Riacho do Meio, não é isso? Um abraço, beijo para essa turminha. Muito obrigado pela audiência de vocês. Quem mais? Boa tarde, Luanzinho. Aqui é o Ivan de Tuta. Feriado? Onde é que tem mesmo, Luanzinho? Passe qualquer música da Adele pra gente curtir. Valeu, seu Ivan. Uma ótima tarde. Tá na luta então, né? Cadê a dona Simone? Manda um beijo pra dona Simone. Ótima tarde pra vocês, tá? O Diego Negão também mandou aquela mensagem pra gente. Pediu música com Eduardo Costa. Beleza. Valeu, Diego. Abraço pra você também. Muito obrigado pela audiência. Você que tá aí, ó, na luta, trabalhando, ouvindo a gente. É muito bom ter a companhia, tá? Você que tá descansando também, mas sintonizando 91,7. Um prazer também te fazer uma companhia nesse dia muito especial. Manda mensagem no 940046665. Esse é o nosso contato WhatsApp para você interagir. Fechou? Manda aí.

0: Esse é o Vale Mix e o som do Bel Marques. Diga que valeu. Ó, vamos ao intervalo bem rápido. Depois do intervalo, vamos voltar com uma música lá dos anos 80. Uma música que fala sobre um romance em crise, orgulho, arrependimento, também disposição de lutar por uma última chance para recomeçar o relacionamento. Você vai saber que música é essa já já. Vale Mix 2h31.
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0: esse é o Vale Mix, o mix de tudo que você gosta de ouvir. 12h46, boa tarde.
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0: Esse é o Vale Mix, o mix de tudo que você gosta de ouvir. E o som do Bryan Adams pra gente finalizar essa edição. Everything I do it for you. Essa é boa demais, hein? Rolou também o José Augusto, a noite mais linda do mundo. Lá em cima teve Calcinha Preta, porque tocou meu coração. Essa música é uma versão de uma música, acho que é... Deixa eu ver. Eu não lembro se é coreana, mas é uma música muito antiga, que inclusive teve um clipezinho que foi divulgado há muito tempo atrás. Eu até recebi na época do Bluetooth esse clipe em um celular. Você lembra aqueles guitarrinhas, né? DJs, aqueles aparelhos? Pronto. A música era bem romântica, o clipe também. E eu não lembro, depois eu vou até pesquisar, porque não lembro, faz muito tempo. Uma música, acho que era coreana mesmo, né? E Calcinha Preta lançou essa versão aí. Teve Scorpions com Still Loving You também, aqui na nossa programação dessa tarde especial de segunda-feira, dia 5 do mês de outubro. Já vamos chegando na reta final, agradecendo a cada um dos nossos queridos ouvintes pela honrosa audiência, pela companhia maravilhosa em mais um dia. Amanhã a gente se encontra, tá? A partir das 8 da manhã, horário normal por enquanto, né? 8 da manhã no Vale Alegria, 1 da tarde tô de volta com mais uma edição do Vale Mix também. Continua por aí, que na sequência vem Jota Lima e o programa Som Brega, o melhor da música brega pra você, tá? Boa semana, Papai do Céu abençoe sua semana, tudo de bom pra você nessa nova semana, uma semana abençoada, cheia de conquistas, paz, muito trabalho, muita saúde também pra você encarar dia após dia. Muito obrigado, viu? Até amanhã.
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Boa tarde, meus amores. Boa tarde, minhas paixões. Boa tarde para você, amigo ouvinte da Rádio Vale FM em 91,7. A partir de agora, entra no ar mais uma edição do programa Sombrega. Edição de segunda-feira. Dia da ressaca, dia da preguiça, começo de mais uma semana, 5 de outubro de 2026. Hoje está completando 43 anos da morte do padre Zuzinha. Um padre que marcou história em Santa Cruz do Capibaribe e na região. Também é o seu dia. Para quem está de idade nova, meus parabéns, felicidades, paz, saúde e muitos anos de vida. O programa é dedicado especialmente a todas as pessoas que estão de idade nova. Com fé, confiança, amor e esperança, até às 16h30, 16h30 da tarde, aqui você tem Jota Lima, o seu amigo do rádio, sempre com você, tocando o melhor da música brega e o melhor da música romântica popular. E você pode interagir comigo através do WhatsApp 94004665. Mande seu áudio, mande seu alô, mande seu beijo, mande seu abraço. Dedique um brega a quem você ama. 94004665. Faça acontecer a seleção musical nessa tarde. Uma tarde bacana. Feriado municipal aqui em Santa Cruz do Capibaribe, porém a gente está ao vivo. Para começar muito bem, Márcio Greik, o mais importante é o verdadeiro amor.

0: Você ouviu Augusto César, não precisa chorar. Antes, Márcio Greik, o mais importante é o verdadeiro amor. É só o começo do meu, do seu, do nosso programa.
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0: Não se perca no tempo, 15 horas e 15 minutos, 3 da tarde e 15 minutos, em Santa Cruz, a cidade das mulheres mais bonitas do meu Brasil.
3: Brasil!
0: Alô, mulherada! Excelente tarde pra você, dona de casa, costureira, secretária do lar, doméstica, diarista, minhas amigas e colegas de trabalho que estão ouvindo a 91.7. Alô você, costureiro, trabalhador e chefe de família, ouvindo a Rádio Vale, a primeira emissora de rádio de Santa Cruz e a primeira a gente nunca esquece. Há 40 anos comunicando para todos e todas. Esse é o melhor programa de brega do horário, não tem pra ninguém. Até 4h30, aqui só toca música brega. Eu daqui e você daí do outro lado, participando através do WhatsApp 94004665. Faça acontecer a nossa seleção musical. Lembrando que o programa também é retransmitido pela Rádio Cambucá FM, de Santa Maria do Cambucá. Um abraço, Claudinho, um abraço à turma de Santa Maria do Cambucá, acompanhando a nossa programação. 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Ponteiros marcando. 15 horas e 19 minutos, 3 da tarde e 19 minutos. Esse é o programa Som Brega com você até 4h30 da tarde. Quem canta é a banda Calypso, Como uma Virgem.

Às 15 horas e 23 minutos, 3 da tarde e 23 minutos, banda Calypso, como uma virgem. Intervalo, eu volto daqui a pouco com mais música no nosso programa.

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2: O tempo não para, 15 horas e 27 minutos, 3 da tarde e 27 minutos, é hora de ser feliz! De volta, gente amiga, excelente tarde pra você, chefe de família, dona de casa, secretária do lar, costureiro, costureira, trabalhador, trabalhadora, jovem, adolescente e criança, nas casas de família, com os rádios ligados na 91.7. Aonde você estiver, é uma honra ter você comigo. Tá lanchando? Bom apetite. Trabalhando? Bom trabalho. Descansando? Bom descanso. Ótima tarde para você que tá tomando uma, beba com moderação e juízo na cabeça para não fazer besteira. Alô, você do volante, nas ruas da cidade, nas estradas da vida, indo, voltando, saindo ou chegando, muito obrigado pela carona e prudência no trânsito sempre. Alô, você professor, professora, aluno, aluna, pra quem tá aí de boa, de bem com a vida, estude, porque o estudo é fundamental para a formação de um grande homem e de uma grande mulher. Eu convido toda a nação bregueira para viajar comigo no mundo da imaginação. Até 16h30, a pesada é essa. Só música brega. Cassiano Costa, Quanto Tempo?

0: Alípio Martins cantando aqui no programa Sombrega. É, que coisa, hein, gente? Os presidenciáveis cantando aqui no programa Sombrega, que música boa, é da época que o Silvio Santos foi candidato a presidente da República. Antes, Júlio César Tui, na primeira do módulo musical, Cassiano Costa, a música Quanto Tempo.
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0: Não se perca no tempo, 15 horas e 41 minutos, 3 da tarde e 41 minutos, que bom ter você comigo. 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
0: 15 horas e 44 minutos, 3 da tarde e 44 minutos. Catito do Brega, Megas.

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7: O tempo não para, 15 horas e 52 minutos, 3 da tarde e 52 minutos, é hora de ser feliz. De volta, gente amiga, ótima tarde para você, bregueiro, para você, bregueira, acompanhando a nossa programação. Nessa tarde de segunda-feira, feriado municipal, aqui em Santa Cruz do Caparibe. Que bom ter você comigo, fazendo acontecer a seleção musical pelo 94004665, o nosso WhatsApp, o povo falando comigo. Alô, você, boa tarde.
8: Boa tarde, Jota. Não tinha falado mais, Jota. Por motivo de doença, meu pai doente. Oi. Manda um abraço aí pra Damiana e seu Heleno, que tá na escuta.
7: Ótima tarde, minha amiga Nena, lá do sítio Olho d'Água do Púcaro, zona rural de Brejo da Madre de Deus. Melhoras para seu pai. Um abraço aí pra Heleno e Damiana, que estão acompanhando a nossa programação.
9: Opa! Boa tarde, Jota. É Edu Santana falando aqui, beleza? Quero mandar um abraço aí pra toda a galera aí que tá escutando o Bregaribe. Um abraço pra meu amigo Júnior aqui do São Jorge. Um abraço pra Corujinha, aquele safado. E todos que estão escutando o programa. Tô tomando uma bicadinha aqui, que hoje não tem serviço pra mim, graças a Deus. Tamo junto.
7: Muito bem. Beba com moderação. E só lembrando que o nome do programa é Som Brega, tá bom?
4: Som Brega!
7: É Som Brega. Anote aí.
10: Boa tarde, Jota. É marido do São Miguel. Tô escutando que gosto demais. Se possível, for passar aí uma música com Edinaldo Timóteo, qualquer uma. Procura uma bem bonita e bota aí pra oferecer pra todos os seus ouvintes. Que Deus lhe abençoe, lhe proteja com muita saúde.
7: Igualmente, minha amiga, Dona Maria do bairro São Miguel, aqui em Santa Cruz.
11: Boa tarde, Jota Lima, de quem fala aí do nada. Gostaria de ouvir José Ribeiro na Porta da Cozinha.
7: Boa.
11: Oferecer pra todos que estão ouvindo. E uma boa tarde para nós.
7: Ótima tarde, bregueiros e bregueiras que estão acompanhando a nossa programação. Que bom ter você comigo. 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Daqui a pouco eu volto com mais participações do programa Sombrega. Enquanto isso, a música que você pediu, de 1967, Aguinaldo Timóteo, Eu Sou Aquele.

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2: Gostoso.

0: De volta com a segunda e última parte do programa Som Brega, nessa tarde de segunda-feira, 5 de outubro de 2026. Dia da ressaca, dia da preguiça, começo de mais uma nova semana. Hoje é feriado municipal, aqui em Santa Cruz do Capibaribe, 43 anos da morte do padre Zuzinha, muita gente descansando. E aqui eu estou trabalhando com muito prazer para você do outro lado do rádio. Que bom ter você comigo. Para quem está de idade nova, mais uma vez parabéns, felicidades, paz, saúde e muitos anos de vida.
1: Parabéns, parabéns, parabéns para você.
0: Viva com intensidade

0: e responsabilidade. 16:07, 16:07 em Santa Cruz, a cidade das mulheres mais bonitas do meu Brasil.
1: Brasil!
0: Alô, mulherada! Excelente tarde para você, secretária do lar, costureira, dona de casa, trabalhador, trabalhadora, jovem, adolescente, criança. Forte abraço à mulherada que está acompanhando o nosso programa, ouvindo a Rádio Vale FM. Você que é chefe de família, trabalhador, costureiro, tirador de ponto de linha, trabalha em serviços gerais, nos fabricos, nas facções de roupas, representações, galpões. Você comerciante, comerciário nos estabelecimentos comerciais. Para você patrão, patroa, funcionário, funcionária. Ótima tarde para quem está na praça de alimentação. Você que é cozinheiro, cozinheira, garçom, garçonete. Ótima tarde para você que está no restaurante, na lanchonete, na churrascaria. Você que está no bar. Para quem está tomando uma, beba com moderação e juízo na cabeça para não fazer besteira. Alô, você pedreiro, servente de pedreiro, peão de obra na construção civil. Você que é eletricista, coloca gesso, coloca cerâmica, é pintor. Alô, você mecânico de veículo nas oficinas. Para você borracheiro na borracharia, para você que está no lava-jato, para quem está no volante, nas ruas da cidade, nas estradas da vida, indo, voltando, saindo ou chegando. Muito obrigado pela carona e prudência no trânsito sempre. Alô, você que está acompanhando o programa na zona urbana, nas ruas da cidade, para você da zona rural, nos sítios, chácaras ou fazendas. Para você que é servidor público nos departamentos públicos do município, do governo do estado ou do governo federal. Excelente tarde para você que acompanha o programa através do tradicional Daio 91.7, você que está me ouvindo através da internet na grande rede. Você frentista de postos de combustíveis, para você que está ouvindo a nossa programação, uma excelente tarde nos quatro cantos do meu país.
1: Brasil!
0: Tá valendo a participação do povo às 16:10, 16:10. Mande sua mensagem de áudio, diga seu nome, lugar que está falando, peça a música brega e ofereça para alguém especial. 94004665, 94004665. Alô, você.
2: Boa tarde, Jota Lima. Quem tá falando aqui é Adriano, né, Caragão, fita na finagem. Jota Lima, dá uma chicotada aí em Josia, da Bugelo Baby. E esses dias, meu amigo, não tem condição não, Jota Lima. Uma bronca aí.
0: Ah.
2: Josia pegou um outro vestido emprestado pra política, que até agora não devolveu não, a mulher não. E estamos aqui na casa do meu irmãozinho comemorando aqui, né, o casamento de Timeota, que se casou, a gente tá aqui comemorando aqui devagarzinho.
0: Isso. Muito bem, tá valendo. Alô, Josias.
3: Lascou-se!
0: 16:11, 16:11. Boa tarde, Jota Lima. Aqui é Luana, do bairro Santo Agostinho. Toca Tudo Deu em Nada com José Augusto, só pra curtir. Alô, querido bairro de Santo Agostinho, que bom ter você comigo. Ótima tarde aqui para o nosso amigo Mia Som. Tá sempre ouvindo a Rádio Vale FM. Mais uma pessoa ouvindo Sombrega. Toca aí banda Kitara. Assina Diego Negão. Boa tarde, minha potência. Muito bem, Diego. Agradeço pela sintonia. Quem também tá ouvindo o programa Sombrega é a Nega do Bem. Alô, Nega. Lá em São Domingos do Brejo da Madre de Deus. Mais uma pessoa tá acompanhando Sombrega. Boa tarde, Jota Lima, sou Rodrigo do bairro Neco Aragão. Eu queria ouvir a música de Zezinho Barros, Gatinha. Obrigado e fica com Deus. Um abraço ao povo do bairro Neco Aragão, aqui na Terra das Confecções. Boa tarde, Jota Lima, aqui é Bar do Açudinho. Toca Sandro Lúcio, Assombração. Um alô para o pessoal do sítio Açudinho, zona rural de Brejo da Madre de Deus. Ótima tarde ao nosso ouvinte, o Sandro, né? Tá acompanhando o programa, mandou um abraço aqui, é Sandro. Muito bem, tá valendo, Sandro. 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
3: Boa tarde, meu amigo J. Lima. Aqui quem fala é a Fernanda Vaqueira, do Barnea Caragão. J. Lima, se for possível, toca um brega aí bem rasgado com o Zé, ofereça a minha esposa para o vaqueiro, a meu amigo José, que toma aqui na escuta, toma naquela velha geladinha. E para todos os ouvintes que estão na escuta, uma boa tarde, um bom trabalho e fique com Deus. Que Jesus te abençoe cada vez mais, criatura. Sou tua fã número um.
0: Um abraço, minha amiga. Agradeço pelo carinho da audiência. Tá aí a turma tomando cerveja, tomando cachaça. Um bom tira-gosto, uma boa conversa. Numa segunda-feira, feriado. Que bom! O povo trabalha também, merece um descanso, né? Muito bem. Parabéns para você que tá aí de boa, de bem com a vida. 4:13, 4:13. Vai participando pelo WhatsApp 94004665. O que você está fazendo nesta segunda-feira? Tá uma segunda-feira tranquila, uma segunda-feira bacana, é bom demais. Agora 4:14, 4:14. 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
0: Agora 4:18, 4:18. A nossa ouvinte pediu e a gente toca. Pra quem tá apaixonado, José Augusto, Tudo Deu em Nada.

0: precisa mais.
1: E é com essa que eu fecho o programa desta segunda-feira, uma ótima semana. Zezinho Barros, Gatinha. Antes, Banda Quitara, Alta Estação. E na primeira do módulo musical, José Augusto, Tudo Deu em Nada. O programa acabou.

0: Adeus, meus amores. Na sequência, o programa Luar do Sertão, hoje, excepcionalmente hoje, com Beto Melo. Antônio Carlos está descansando, né? Antônio Sulanco está descansando. Então, Beto Melo está chegando com muito forró das antigas e o melhor do sertanejo. Para quem eu fiquei devendo músicas, mil desculpas. Para quem eu fiquei devendo alô, mil perdões. Tudo na vida passa e o nosso programa já passou.
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0: Que Deus te dê em dobro tudo aquilo que você me deseja e nunca se esqueça, feliz é aquele que tem Deus no coração. Tchau, meus amores, fui minhas paixões.
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0: 4:30.
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4: 16:34, 4:34. Apesar da abertura com Antônio Carlos, eis-me aqui com vocês até às 18 horas, com muito forró das antigas, forró autêntico, o sertanejo, a cara do final de tarde, aqui através da Vale FM 91,7. Sou mais você, agradecer que você tá aí no prefixo analógico, no digital. Comigo Beto Melo, até às 18, a hora de comprar pão do nosso amigo diretor Antônio Carlos, estará de volta amanhã, a partir das 16:30, aqui no comando do programa Luar do Sertão. Ontem trabalhou demais na transmissão aqui da Vale FM, parabéns a toda a equipe que estiveram realizando aqui as apurações ou apuração das eleições 2026. Tudo de bom para você que votou, para você que não só votou e foi votado. Você que se elegeu, vamos fazer o melhor aí para toda a população, para vocês aí de todos os estados, enfim. E parabéns àqueles que obteram êxito aqui em Santa Cruz do Capibari. 4:35, a gente abre o nosso programa Luar do Sertão de hoje, trazendo essa aqui, ó. Jota conhece muito bem. Canta, Cisão! Vamos lá de Serra Talhada. Começando muito bem o nosso Luar do Sertão de hoje. Boa tarde,

0: 4:45. Essa Vá com Deus com Roberta Miranda. É a nossa segunda música do nosso programa Sertão. No ar do Sertão, na tarde desta segunda-feira, feriado municipal. Hoje é o dia em memória do Padre Zuzinha. Dia 5 de outubro, feriado municipal aqui na cidade de Santa Cruz do Capibaribe. E quero agradecer a todos vocês que estão nesse feriadão trabalhando. Estão em casa nesse exato momento, na labuta, com o pé no batente. Ah, deixa eu falar quem tá trabalhando nesse exato momento. Eu quero mandar um abraço aí pra galera que tá no Melos Restaurante, aqui no centro de Santa Cruz do Caparibe, na rua Amaro Aleixo de Barros. Ela tá com seu rádio ligado. Ela voltou na Paraíba, já voltou para Santa Cruz do Capibaribe, está trabalhando ali escutando o programa e a programação da Vale FM no seu rádio analógico, na sua frequência analógica 91,7. É amiga Lena. Lena tá lá pegada, né? Selma também já chegou e a Masterchef desde cedo trabalhando. E daqui a pouquinho tem aquela sopinha para o diretor Antônio Carlos. E para você, ouvinte do Luar do Sertão, sopa charque, carne, macaxeira, cuscuz, enfim, tudo de bom. 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Um abraço aí para nosso amigo Ismael, cliente lá do nosso estabelecimento comercial. Valeu, Ismael! 4:47, 4:47. As nossas primeiras participações do programa de hoje. Fala, Sinani.
1: Beto, boa tarde. Aqui é Sinani de Lagoa de Pedra. Tá cá aí, Roberta Miranda. Feliz a todos que escutam o seu programa.
0: Um abraço aí para o nosso amigo Sinani, lá de Lagoa de Pedra, acompanhando a nossa programação sempre. Ele pediu Roberta Miranda, tocamos aqui Vá com Deus. Então, pedido pago já, viu? Um abraço para o nosso amigo Sinani. Meu amigo Barreiras, fala conosco também. Fala, Barreira.
2: Beto Melo, aqui quem fala é o Barreira do Dona Lica. É, eu quero escutar com o Cristi Ralph a música Loucura Demais. Ofereço a toda a galera.
0: Beleza, Barreiras.
2: Lá nas Barreiras.
0: Coisa
2: e
0: boa.
2: E a todos que estão sintonizados na Vale FM. Valeu, Beto.
0: Um abraço. Um abraço a todos que estão lá na comunidade de Barreiras, em Caraúbas. Elisângela, seu esposo, seus filhos. Elisângela sempre está acompanhando aqui a programação da Vale FM, lá no Cariri do estado da Paraíba. E quando falo em Barreiras, aí eu ando mais um pouquinho e vou até a sede Caraúbas. Um abraço aí para o nosso amigo Cristóvão do Toyota Vermelho, que sempre acompanha o nosso trabalho e também aqui a programação da Vale FM. Alô, Cristóvão! Ó, deixa eu lembrar que logo após o programa Luar no Sertão, o programa independente com a produção de Ney Lima estará batendo um papo hoje em uma entrevista exclusiva com o deputado estadual eleito aqui por Santa Cruz do Capibaribe e ex-prefeito Fábio Aragão. Atenção, ouvintes da Vale FM. Programa esse que vai ao ar tanto no Santa Cruz Online no YouTube e também aqui através da Vale FM, às 18 horas no programa independente. Ney Lima entrevista o... hoje, deputado estadual Fábio Aragão, deputado estadual eleito com exclusividade. Você não pode perder. Agora 16:49, 4:49. Esse aqui eu posso dizer que é prata da casa. Alô, Lene, esse é de Sumé. Meu amigo Bidinga do acordeon. Canta Bidinga Sábado.

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0: 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É mais uma das nata que passa aqui do nosso programa Luar no Sertão na tarde desta segunda-feira, dia 5 de outubro. A gente volta já já.
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2: 5:01.
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0: 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Jean Giovanni, olha amor.
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0: 17 horas, 14 minutos. 5 da tarde, 14 minutos. É o programa Luar do Sertão, 994-004-665. Participa conosco, pede a tua música, diz onde você está acompanhando a nossa programação na tarde desta segunda-feira, dia 5 de outubro, pós-eleição de primeiro turno. É. O novo comandante do Brasil será decidido em segundo turno. É verdade. Boa sorte para eles e também para a gente. Tá em nossas mãos, tá em nossas mãos. 5 horas, 15 minutos, deixa eu mandar um abraço aqui para a nossa amiga Fabrícia Vaqueira. Fabrícia é irmã também da Fernanda Vaqueira. Ela pediu música com Leonardo. Ah, fica com Deus, criatura, tudo de bom, Fabrícia. Para você, Fernanda, e aos demais acompanhando a nossa programação na tarde desta segunda-feira. A semana tá só apenas começando. Mas ela já conferiu, Leonardo, já tocamos agora há pouco aqui em nossa programação. Deixa eu mandar um abraço aqui para o diretor Antônio Carlos. Estará de volta amanhã no comando do programa Luar do Sertão às 16 horas e 30 minutos. Enquanto isso, eu, Beto Melo, vou levando muitas músicas para você, para o seu rádio, tanto no analógico como no digital. Vocês estão nos acompanhando através dos apps de rádios em qualquer parte do mundo pela rede mundial de internet, a programação da Vale FM. Deixa eu mandar um abraço aqui para o meu amigo Beto do 12, na Teu Nilo Silvestre. Alô, Betão, ligado conosco aqui na programação da Vale FM. E também o nosso amigo Bar. Bar lá no sítio Açudinho, na área rural, em uma das áreas rurais, lá em Brejo da Madre de Deus, nesse imenso município do Nordeste brasileiro. Alô, Bar, um abraço para ti, Bar. E dando sequência à nossa programação do programa Luar do Sertão, aqui a gente toca muito sertanejo raiz e também aquele forró que fez parte da nossa história. Banda Magníficos, Animal Família.

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0: 5 da tarde, 25 minutos. Tá aí Cristiano Araújo. É indicação. Um abraço aí para o nosso amigo Adeglisson. O Adeglisson tá lá em Poção acompanhando a nossa programação. Quero agradecer demais pelo carinho da audiência. Tem mais indicação aqui através do 994004665. Deixa eu mandar um abraço aqui para o meu amigo Diego Negão. Diego Negão tá acompanhando a nossa programação, pediu música com Cristiano Araújo, conferiu aqui no nosso programa Luar do Sertão. E temos mensagens em áudio através do 994004665. Este áudio vem lá da cidade do Congo, no Cariri, do estado da Paraíba. Fala, Wellington.
1: Boa tarde, Beto. Boa tarde a todos.
0: Boa tarde, meu querido.
1: Maravilhosa. Tô curtindo aqui nesse momento, aqui no feriadão, né?
0: E animado, viu? Feriadão aqui em Santa Cruz
1: Paraíba,
0: também.
1: Beto, continuo.
0: Beleza.
1: Essa rádio maravilhosa, você, principalmente meu grande amigo Beto Melo.
0: Um abraço aí pro nosso amigo Wellington Fernandes, tá lá no município do Congo, no Cariri, do estado da Paraíba, acompanhando a nossa programação. Quero agradecer demais pelo carinho da audiência, Wellington. Ó, tem mais gente chegando conosco aqui pedindo música. Deixa eu abraçar mais gente aqui, a nossa amiga Nega do Bem. Pediu música com Mastruz com Leite, daqui a pouquinho a gente toca. Aqui é o nosso amigo chegando conosco aqui, o Lucas. Pediu música com Calcinha Preta, aqui no nosso programa Luar do Sertão, muito forró das antigas e sertanejo raiz. Fala em forró das antigas, eles são novos, mas tocam realmente o forró raiz. Banda Gente Boa, faltando metade. Canta Bira Mariano.

0: Faltando metade, os meninos de Camalaú e Monteiro. Lá no Cariri do estado da Paraíba, banda gente boa. Já teve em diversas oportunidades aqui em Santa Cruz do Cabaribe, como São João dos Casais, o São João da Bebê. Banda gente boa. Cinco horas, 31 minutos, 5 da tarde, 31 minutos. Ó, deixa eu lembrar que logo mais o programa Luar do Sertão será transmitido através do Santa Cruz Online no YouTube. Santa Cruz Online no YouTube, nas redes sociais. E através aqui da Vale FM 91,7, o programa Independente. Na apresentação de Ney Lima, que hoje estará recebendo o deputado estadual eleito por Santa Cruz do Capibaribe, com exclusividade, Fábio Aragão. Então você não perde por esperar. Fábio Aragão estará participando hoje do programa Independente do Santa Cruz Online. E através da Vale FM. Ó, estamos aqui com a carteira de habilitação de Rayane Lima da Silva. Rayane Lemos da Silva. Rayane Lemos da Silva perdeu a sua carteira de habilitação. Alguém encontrou e deixou aqui na Rádio Vale FM. Dá uma passadinha aí, quem conhecer a Rayane, se a Rayane estiver escutando, tudo bem. Aqui no centro de Santa Cruz do Caparibe, ao lado da escola Erem Luiz Alves. E vizinho também da Lotérica do Povo. Dá uma passadinha aqui no estúdio da Vale FM. E quem conhecer a Rayane Lemos da Silva, entre em contato imediato com ela aí, porque a carteira de habilitação dela foi encontrada. 5 horas 33 minutos, 5 e 33. Tem mais músicas aqui no nosso programa Luar do Sertão.
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0: A gente volta já já.
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0: 5 da tarde, 47 minutos. E o vento levou. Essa com a banda Calcinha Preta. Vai para o nosso amigo Lucas, que oferece aí para o seu amigo Dedé e também o Mago. Então, um abraço a todos vocês acompanhando a programação da Vale FM nesse feriado aqui em Santa Cruz do Capibaribe. Cinco da tarde, 47 minutos, dá tempo ainda você pedir a sua música. Antes de eu sair pra comprar pão, né, Tonho? 994004665. 994004665. Daqui a pouquinho tem sopa, viu, Tonho? 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Tem mais gente participando conosco. Nosso amigo Wellington Fernandes, lá do Congo, volta falando aqui como é que tá o sinal da Vale lá. Fala, Wellington.
1: Beto Melo, mais um Aldo, né, passando. Beto, tá pegando bem, cara, aqui, Distrito Pidurão, Camalaú, Congo, tá pegando muito bem sinal dessa rádio maravilhosa. O Beto é muito famoso, gente, numa rádio aqui 95 também FM.
0: Eu sou famoso, Wellington.
1: Sempre transmitindo aqui na 95 FM, Beto, é muito gente boa. Um abraço, Beto Melo, cara testado, viu, aqui no Cariri Paraibano. E ele é exclusivamente daqui de Camalaú, Paraíba, meu amigo Beto Melo.
0: Meu paraíso. Às 5h48. Vamos agora para as últimas do nosso programa de hoje. Bruno e Marrone, Vida Vazia. Daqui a pouquinho no programa Independente com Nelima, através do Santa Cruz Online da Vale FM. É programa exclusivo com a participação de Fábio Aragão, deputado estadual eleito aqui pela nossa cidade.

0: 5 da tarde, 51 minutos. Vira vazia. Bruno e Marrone. A antepenúltima música do nosso programa de hoje. O tempo passa rápido. A D. Gilson tá lá em Poção acompanhando a nossa programação e ele deixou este áudio aqui. Daqui a pouquinho eu vou liberar.
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0: Fala, a D. Gilson.
2: O sinal da 91.7 aqui em Poção, Beto Melo, é show. Bom demais, viu?
0: Tá aí o nosso amigo A.D. Gilson. Tá lá em Poção, né? Cidade do maior santuário ao ar livre do mundo. Eu tive aí quanto criança, quanto pré-adolescente, A.D. Gilson. Lá na cidade de Poção. E fui aí no Cruzeiro de Poção. É o maior cruzeiro, o mesmo santuário da América Latina. Um abraço aí pro pessoal lá de Poção. Uma cidade fria, né? Ok, eu dou uma passadinha mais uma vez lá na cidade de Poção. Não sei como não tem um festival de inverno, né, de Pernambuco na cidade de Poção. Ainda faz frio aí, A.D. Gilson? 5 horas e 53 minutos, 5h53. Ele tá falando aqui que faz muito. Ele tá mantendo um feedback aqui através do 994004665. Eu não sei como ainda não entrou no circuito do frio do Pernambuco, meu país. Talvez possam, quem sabe um dia aí, se nunca na realidade houve este evento, possa realmente realizar o Festival de Inverno Pernambuco, meu país. 5 horas e 53 minutos, 5h53. Vamos trazer essa aqui, ó. Você fugiu de mim. Forrozão Tropicália. Tá na Tanzinha.

Natanzinho e Forró Tropicália. A penúltima música do nosso programa Luar do Sertão de hoje, que volta ao ar amanhã, a partir das 18 horas e 30 minutos. No comando do comandante. Antônio Carlos, que estará aqui junto com o nosso amigo Ari Cedês. 5 da tarde, 57 minutos. Quero agradecer a todos vocês que participaram pelo 994004665. Um abraço a todos vocês. Uma ótima noite de segunda-feira. Eu estarei de volta também amanhã, a partir das 20 horas, 8 da noite, com o nosso amigo Ronaldo Paca, no programa Olhando de Frente. E o nosso amigo Ferreira Silva e nossos convidados, e aquele pessoal que participa também conosco aqui do time Olhando de Frente. A gente fica com a última do programa de hoje. Vamos trazer essa aqui, ó. Esse cara canta demais. Daniel! Adoro amar você. Boa tarde, cidade.

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0: parabéns a todos. Obrigado, Paulo Sampaio.
1: Obrigado pelo convite. Valeu,
0: obrigado,
1: São Paulo.
0: Obrigado, Paraná. Sampaio.
1: Tchau, meus amigos.
2: Tem muita gostosona aí.

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Calma. Tenha calma aí, tenha calma aí que eu vou aqui ver se os camarões estão prontos. Camarão lá da fazenda Zé do Vale.